Me passa a salada da mim, por favor. O pão, por favor. Só mais um pedacinho.